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0: 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Muito bom dia, são 7 horas.
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Muito bom dia, são 9 horas. 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

0: A polícia chegou cedo e retirou à força as tendas dos ativistas que desde sábado se instalaram na Praça Dom João I no Porto. Primeiro avisaram os ativistas que não podiam estar ali, depois tiraram as tendas. Os ativistas perpetuaram desde sábado os protestos que começaram com a marcha do movimento Não Dá Mais para Viver Assim. Agora, em direto, Inês Cortês, foram-se as tendas, mas ficaram os ativistas?
1: Ficaram os ativistas e se antes havia uma carrinha de caixa aberta, agora há duas. Uma com as tendas levadas pela polícia, outra com vassouras. Há também uma carrinha de limpeza pública com escovas. Já vi funcionários a deitarem detergente para o chão e a limparem a praça com uma mangueira de pressão. Há alguns ativistas que levaram consigo as tendas, mas muitas também foram levadas pela polícia, como disse, para dentro da carrinha de caixa aberta. Para quem não conhece a praça, aliás, imaginem um quadrado e os pertences dos ativistas estão ao longo de um dos lados desse quadrado. Vejo tendas para arrumar, vejo sacos com comida, caixotes, mesas de campismo, cadeiras. São estes alguns dos objetos, mas há muitos. E neste momento tenho comigo o ativista João Silveira, trabalhador estudante de 23 anos. João, a vossa advogada já esteve aqui, a TSF tentou falar com ela, mas não quer ser identificada. O que é que ela vos disse?
2: Sim, exatamente. A nossa advogada tem sido uma enorme ajuda, porque de facto nós comprovamos agora que de facto a ação da Polícia Municipal não está considerada perante a lei. Nós vemos que a Polícia Municipal não podia ter pegado em pertences privados nossos que estão aqui. A Polícia Municipal apenas pode fazer avisos e pedir algumas coisas, mas de facto sem ação judicial a Polícia Municipal não podia ter agido da maneira que agiu e portanto exigimos imediatamente a devolução das nossas tendas enquanto elas estão aqui presentes.
1: E as demais, há uma coisa, desculpa.
2: Sim, de facto sentimos traídos pela perda do arte que ontem tinha de facto anunciado.
1: Essa era uma pergunta que eu tinha a fazer, porque quando estávamos aqui a falar tu disseste-me que não estavas à espera desta ação da polícia depois das palavras de Pedro Duarte. Porquê?
2: Sim, ontem Pedro Duarte tinha feito um comunicado então à comunicação social a dizer que não iria retirar a acampada e no entanto hoje aqui estamos ainda por cima com este show todo, com uma intervenção às 6 da manhã para garantir de facto uma pouquíssima visibilidade, mas que de facto mesmo assim acho que vamos conseguir furar esse furo, porque de facto a questão da habitação é assim tão importante e vamos ter assim, todas as pessoas estão a fazer essa pressão de facto para que isto tenha visibilidade e para que esta ação não passe impune, porque esta ação de facto da Polícia Municipal não pode ser aceite.
1: Muito obrigada. Agora vejo a carrinha de limpeza pública com as escovas mesmo a atravessar a praça de uma ponta à outra. Posso também dizer, Nuno, que conto cada vez mais polícias. Se antes, pelas 8 da manhã, contava 10, agora conto pelo menos 24. E durante cerca de 25 minutos, um pouco antes das 9, cerca de 10 desses agentes estiveram numa fila horizontal em frente da carrinha de caixa aberta com as tendas e os ativistas faziam também uma fila paralela aos agentes de braços entrelaçados. Neste momento os ativistas estão perto do lado extremo do quadrado com os seus pertences e para já é esta forte presença policial. Não há a registar, contudo, constrangimentos nesta zona, na Praça de Dom João I.
0: Inês Cortês, repórter TSF, em direto esta manhã da Praça Dom João I no Porto, com uma operação policial a desmantelar o protesto que começou no sábado depois do movimento, da marcha do movimento Não Dá Mais para Viver Assim. Os ativistas que, entretanto, já anunciaram que na próxima quarta-feira, às 7 da tarde, vão fazer uma assembleia para reordenar esta contestação às condições de vida atual, especialmente dos mais jovens. É a notícia desde ontem, ao fim da tarde, um cessar-fogo anunciado pelo presidente dos Estados Unidos e que teria sido alcançado entre ucranianos e russos. Ora, uma primeira reação do presidente da Ucrânia revelou que a Ucrânia não sabia de nada, mas que estaria disposta a cumprir esse cessar-fogo se os russos também cumprissem, mas não acreditava que os russos cumprissem o tal cessar-fogo. Ora, esta manhã, à entrada para uma reunião dos ministros dos negócios estrangeiros da União Europeia, Kaja Kallas, alta representante da Comissão Europeia para as Relações Externas, veio dizer que o cessar-fogo é bem-vindo, mas que deve ser alargado e não acredita que a Rússia o cumpra.
3: We welcome the The energy ceasefire when it holds.
4: Congratulamos o cessar-fogo a ataques contra infraestruturas energéticas se for respeitado. No entanto, ainda não vimos sinais de que a Rússia o vá respeitar. Claro que, pessoalmente, também gostaria que o cessar-fogo incluísse que não houvesse mortes. Não se trata apenas de energia, mas a energia é extremamente importante, porque o inverno vai ser frio e, por isso, é importante que não se aplique apenas às refinarias, até porque a Ucrânia tem uma e a Rússia tem muitas. Por isso, seria definitivamente benéfico para os russos.
0: Kaja Kallas, a alta representante da Comissão Europeia para as Relações Externas, na reunião de hoje dos ministros dos negócios estrangeiros, deverá sair um novo pacote de sanções a 1.600 entidades e indivíduos russos. Kaja Kallas salientou que até ao momento as sanções da União Europeia já privaram Moscovo de 1.000 milhões de euros, e acrescentou que seriam ainda mais eficazes se o Reino Unido e os Estados Unidos também as aplicassem. O Sindicato dos Magistrados do Ministério Público está na expectativa quanto aos resultados da reunião de hoje com o Presidente da República, um encontro a pedido do Sindicato, quando António José Seguro iniciou funções em março deste ano. O Presidente do Sindicato dos Magistrados, Paulo Lona, disse esta manhã à TSF que vai ser apresentado ao Presidente da República um conjunto de problemas que neste momento condicionam o funcionamento do Ministério Público.
5: Entregamos ao Sr. Presidente da República um caderno reivindicativo que resultou nas reuniões que tivemos com todos os magistrados do Ministério Público nas 23 comarcas do país, e os problemas que encontramos ao nível de recursos do próprio funcionamento do sistema, recursos relativos aos serviços do Ministério Público que estão em falta, quer a nível humano, quer técnico, e a preocupação que resulta daí é aquilo que encontramos de falta de magistrados do Ministério Público, falta de oficiais de justiça, questões também ligadas às próprias estruturas onde funcionam, aos próprios edifícios onde funcionam os serviços do Ministério Público e os tribunais, e também uma oportunidade de transmitirmos a nossa preocupação quanto à sobrecarga de trabalho que muitos estão sujeitos hoje em dia.
0: Paulo Lona, o Presidente do Sindicato dos Magistrados do Ministério Público, estas reivindicações foram também já apresentadas ao Ministério da Justiça, mas este dirigente sindical considera que o esforço feito não é o suficiente. Ontem à noite, na SIC Notícias, Pedro Passos Coelho insistiu nas críticas ao governo de Luís Montenegro. Deveria aproximar-se de forma mais consistente do partido Chega para permitir a estabilidade da governação.
6: Eu acho que o PSD tinha a obrigação de explorar essa possibilidade. Criar condições, ou com coligações, ou com acordos parlamentares, para ter um programa que pudesse, durante 4 anos, ser executado com apoio parlamentar.
7: Em vez deste modelo de votar ora à esquerda, pedir apoio à esquerda.
6: Eu acho que o atual modelo é uma armadilha política imensa, está a ver? Porque, por um lado, dá a impressão que o PSD tanto lhe faz negociar medidas à esquerda com o Partido Socialista, como à direita, pontualmente, com o Chega, ou com a Iniciativa Liberal, ou com quem for, que é como quem diz, apresentar-se assim como uma espécie de charneira, à espera que um dia as pessoas lhe deem a maioria, por qualquer razão. Ora, durante um ano esteve a preparar eleições, numa política que foi essencialmente pensada para as eleições, e dessas eleições não saíram tal maioria. Porquê é que se perdeu um ano?
0: Palavras de Pedro Passos Coelho, antigo primeiro-ministro, antigo líder do PSD. Na edição desta semana do programa O Princípio da Incerteza, da TSF e da CNN Portugal, o social-democrata José Matos Correia defendeu a importância de existirem cordões sanitários na política.
8: Eu confesso que aí discordo do Pedro. E digo-lhe porquê. Em primeiro lugar, e tal como eu entendo o que é o PSD, não há uma maioria de direita na Assembleia da República. Há uma maioria à direita, que são coisas diferentes. O PSD não é, nem nunca foi, um partido de direita. Agora, se nós olharmos para a geometria da Assembleia da República, de facto, há um bloco mais à esquerda e um bloco mais à direita. O Luís Montenegro deixou sempre muito claro, não por taticismo, mas por convicção, que não governaria em nenhuma circunstância com acordos de incidência parlamentar e muito menos com uma coligação com o Chega. Eu não posso concordar com o Pedro quando o Pedro diz que há uma maioria de 60% à direita, porque não há. Porque a existência de uma maioria pressupõe uma concordância em termos de princípios e valores fundamentais entre os diferentes partidos que constituem esse arco mais à direita. Ora, é manifesto que os princípios e os valores do PSD não são compatíveis Eu ia dizer que os princípios e valores do Chega, mas eu acho que o Chega não tem nem princípios nem valores.
0: No programa O Princípio da Incerteza, o socialista Alexandre Leitão disse que Pedro Passos Coelho é um nome que consegue unir a esquerda.
9: Eu gostava que por uma vez o ex-primeiro-ministro Pedro Passos Coelho concretizasse as reformas. Há uma coisa boa de Passos Coelho, é a clareza. Se Passos Coelho mandar no PSD, vai fazer acordos, pelo menos de incidência parlamentar, com o Chega. E essa clareza é muito importante para a transparência e para a clarificação do sistema. Até um primeiro-ministro que no mesmo dia, tem um partido de esquerda, de centro-esquerda, que é o Partido Socialista, a viabilizar o orçamento, e no mesmo dia faz um acordo escrito com o Chega para uma lei do arrendamento. Este jogo de pisca-pisca não é compatível, na minha opinião, com a clareza de direção que eu acho que os portugueses têm o direito de exigir. E no dia em que essa clarificação for exigida, isso vai ser um problema grande para o PSD resolver internamente.
0: Quanto a esta ideia de proximidade entre PSD e Chega, o historiador José Pacheco Pereira quer primeiro consultar os arquivos para perceber se Pedro Passos Coelho foi ou não além da Troika quando foi primeiro-ministro.
10: Eu tenho há muito tempo feito um apelo a que nem o PS, nem o PSD, primeiro e de razão não responde, que é a abertura da documentação sobre as negociações com a Troika. Por uma razão claríssima, é que o que eu sei sobre essa matéria é que grande parte das medidas mais gravosas não foram pedidas para a Troika. Foram pedidas e foram feitas pelo PSD. Já não me refiro a outras medidas que não têm sido bem discutidas, como a questão da REN, por exemplo, que provocou uma crítica europeia pela entrega da REN aos chineses e que agora deu origem também a este sarilho à volta da REN. Há muitas medidas, porque o alvo na Troika, e será o alvo nas reformas que o Passos Coelho quer fazer, não é necessariamente desproteger os mais pobres. É destruir o elevador social.
0: José Pacheco Pereira, Alexandre Leitão, José Matos Correia, a moderação de Carlos Andrade no Princípio da Incerteza, um programa da TSF e da CNN Portugal, que pode ouvir na rádio mais logo depois das notícias da 1 da tarde e a qualquer hora em tsf.pt. As autoridades da Arábia Saudita vão manter suspensas as operações no aeroporto internacional Rei Khalid em Riad. As operações estão suspensas desde sábado, quando do ataque dos rebeldes húteis contra o principal aeroporto da Arábia Saudita. Não há ainda uma indicação de quando poderão ser retomados os voos. A Autoridade da Aviação Civil da Arábia Saudita fez saber através de uma publicação na rede social X que será ainda necessário completar alguns procedimentos para verificar a possibilidade de as operações ocorrerem em segurança antes de o aeroporto reabrir ao tráfego aéreo. O primeiro-ministro israelita anunciou que exigiu uma investigação criminal pela participação de soldados israelitas no documentário NASA que denuncia o genocídio na faixa de Gaza cometido pelas forças de defesa de Israel de forma sistemática e com apoio de inteligência artificial nos últimos 3 anos. O chefe do governo israelita diz que o filme realizado por 2 israelitas é falso, enganador, politicamente orientado, por isso todos aqueles que participam neste filme, especialmente os militares israelitas, devem ser alvo de um procedimento criminal por violação das regras de segurança do país. O filme NASA continua em exibição em alguns países do mundo, Portugal incluído. O filme foi mostrado inicialmente na última Mostra Internacional de Cinema de Veneza, no início de setembro, e é uma produção patrocinada pelo jornal britânico Guardian.
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Ora então, para todos, muito bom dia. Já cá estamos para a primeira desta semana. São os sons do Távora de segunda a sexta, aqui na sua Riba Távora, entre as 9 e as 10. Eu sou o António Rocha e é sempre um prazer estar consigo uma hora inteiramente dedicada à música popular portuguesa e também às primeiras informações do dia. Aliás, foi por aí que arrancamos, como sempre, com o simultâneo informativo da hora certa das 9 da manhã com a TSF. Espreitamos também o tempo previsto para o dia de hoje. Céu pouco nublado, com nebulosidade e neblina ou nevoeiro até meio da manhã no litoral norte e centro, que poderá persistir em alguns locais. Quanto às temperaturas previstas para hoje, 24 de máxima para Lisboa, 20 para o Porto e 25 para Faro. Para Moimenta da Beira espera-se uma máxima de 24 e uma mínima de 12 graus. A primeira proposta musical desta manhã vai para uma música nova dos Pegas, Escorregou na Calçada.

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Bom, entretanto, fico também a saber que a 12 de outubro de outros tempos, em 1931, era inaugurada a estátua do Cristo Redentor no Rio de Janeiro. Já em 2012, a União Europeia ganhava o Prémio Nobel da Paz. Temos música da dupla Rita e Daniela. Ele toca e toca bem, 9h34, não se atrase, Sons do Távora até às 10h.

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Bom, e nesta altura restam 18 minutos nesta primeira edição da Semana dos Sons do Távor entre as 9 e as 10. Nasceram a 12 de outubro Eduardo VI de Inglaterra, Pedro I do Brasil, Luciano Pavarotti e Hugh Jackman. Morreram neste dia Ulisses Guimarães, Ray Conniff, Carlo Acutis e Dennis Ritchie. Temos Caboiada toda a noite com o Nuno Martins.

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1: Ora, vamos lá então avançar para essa informação relativamente ao dia de hoje, dia 12 de outubro. Começamos por caranguejo. Saia muito e conviva, encontre boas companhias. Carneiro, vida profissional e económica a merecer muita atenção. Touro, vai entrar num período económico mais harmonioso. Aquário, use mais a cabeça do que o coração, sente boas vibrações. Leão, é um dia de decisões materiais muito positivas. Escorpião, não olhe para trás após ter tomado uma posição, boas perspectivas económicas. Peixes, dia algo tenso, tem de conviver com comportamentos que não gosta. Balança, encontra pouco retorno a iniciativas românticas. Sagitário, esteja atento ao que se passa para dar as respostas mais adequadas. Gêmeos, no amor, o dia corre a seu jeito. Capricórnio, as evoluções serão praticamente nulas ou muito lentas. E finalmente, Virgem, não deixe que situações pontuais o bloqueiem.

Bom, e de saída temos propostas de António Bexiga, ouvem-se os galos a cantar e sons da terra com Isilda. É assim que vamos chegar às 10. Já a seguir temos Hora Informativa, primeira edição.

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1: Ora então, para todos, muito bom dia. O Hora Informativa na sua rádio é a primeira edição desta segunda-feira, dia 12. Recupero para já a informação das temperaturas máximas previstas para o dia de hoje. 24 para a capital, para Lisboa. A norte, no Porto, máxima de 20. E a sul, em Faro, máxima de 25 graus. Já para Moimenta da Beira, espera-se hoje uma máxima de 24 graus e mínima de 12. Marcelo Alves, depois chega a Helena Correia. Daqui a pouco fazemos a revista de imprensa.

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1: Bom, vamos a isso. Começamos pelo JN Jornal de Notícias. Governo prevê perda de 2 mil milhões se a economia piorar. Cenário de risco caso haja queda no consumo e aumento dos preços. Subida dos juros pode destruir a excedente e empurrar contas para o vermelho. Educação, associações desportivas e culturais garantem AEC nas escolas. Algarve, grupo invade casas para controlar tráfico de droga. Religião, Papa Leão XIV tem nódulo num pulmão e vai ser operado. Estreia feliz, Benfica 2, Guimarães 0 para a Primeira Liga. Do JN vamos já passar para o público. Cerca de 40% das câmaras sem maioria absoluta têm acordos com a oposição. Passado o ano das eleições, autarcas pedem mudanças na lei eleitoral para haver mais estabilidade. Armas, a empresa tem 90 dias para entregar tasers à PSP-GNR. Porto, monta a tua tenda, luta pela habitação, continua na rua. Investigação, como a PJ ajudou Doyen a descobrir a identidade de Rui Pinto. Do seminário para a judiciária, perfil de Carlos Cabreiro. Futebol, Benfica segue as pisadas dos rivais e volta à Liga com triunfo. Ucrânia, Zelensky promete organizar eleições em troca de cessar-fogo de 60 dias. Trump diz ter garantia de Moscovo, mas Putin mantém silêncio. Finalmente passamos pelo DN, Diário de Notícias. Mais de 8 mil professores por colocar, mas faltam docentes nas escolas. Entrevista a Paulo Silva. Na educação, o governo deve 16 milhões de euros à Câmara do Seixal. Ferrovia Alta Velocidade arranca esta segunda-feira. DN Brasil, o futuro cabe num grão de milho. Barómetro DN Aximag, abstenção do PS no Orçamento de Estado 2027 divide portugueses. Guerra na Ucrânia, Trump anuncia cessar-fogo energético. Zelensky não sabia, mas disposto a aceitar-se.

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E somos mesmo, estamos por cá com esta hora informativa, edição da manhã até às 11. Ficou para trás a revista de imprensa, títulos em destaque nos jornais nacionais para esta segunda-feira. Daqui a pouco chega também a informação com Veríssimo Santos. Para já, tempo para a música com Álvaro de Castro e depois com a Tita.

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1: A Comunidade Vida e Paz e a ReFood e também a Cruz Vermelha enfrentam custos crescentes que podem comprometer a distribuição de alimentos a famílias carenciadas. O aumento nos combustíveis ameaça a continuidade dos apoios. A Comunidade Vida e Paz está angustiada com o aumento dos combustíveis e admite reduzir serviços e trabalhadores, enquanto a ReFood enfrenta custos crescentes que podem comprometer a distribuição de alimentos a famílias carenciadas, assim alertaram responsáveis destas instituições. Em declarações feitas à agência Lusa, a diretora-geral da Comunidade Vida e Paz, Renata Alves, explicou que o aumento do preço dos combustíveis agravou as dificuldades financeiras da instituição, que tem mais de 20 viaturas e registou uma subida de 11% nos custos com combustível desde o início do ano face ao período homólogo. A instituição, que apoia mais de 900 pessoas através de cerca de 22 respostas sociais, já tinha começado a reduzir despesas no primeiro trimestre, mas o agravamento dos custos obrigou a equacionar novas medidas, incluindo a redução de serviços e trabalhadores. Também a Cruz Vermelha Portuguesa acompanha diariamente entre 450 e 500 pessoas em situação de sem-abrigo, através das voltas da noite em Lisboa, além de apoiar famílias vulneráveis e pessoas em tratamento ou reinserção social. Para reduzir despesas, a instituição já reviu os 4 circuitos noturnos, que abrangem cerca de 100 pontos da capital, diminuindo a distribuição de ceias nos locais onde outras organizações também prestam apoio alimentar. A ReFood está a sentir os efeitos do aumento dos combustíveis, que se refletem nas despesas das viaturas utilizadas na recolha e distribuição de alimentos e nos custos suportados pelos voluntários. O fundador do movimento, Unteralder, revelou também à Lusa que o núcleo de Vila Nova de Famalicão, que dispõe de 4 carrinhas a gás óleo, registou um aumento de cerca de 40% nas despesas com combustível. Com 69 núcleos em todo o país e aproximadamente 35 viaturas próprias, a ReFood depende também dos automóveis particulares dos voluntários que suportam os custos das deslocações. Agora, os voluntários de ReFood pagam pelo privilégio de fazer voluntariado. Assim ironizou Unteralder, explicando que o aumento dos combustíveis representa mais um encargo para quem assegura gratuitamente a recolha. Voltam as discussões sobre a tauromaquia. De um lado, os amantes da arte tauromática e do outro, a Associação Animal, que contesta a inscrição da tauromaquia como património cultural e material. Está a decorrer a consulta pública durante 30 dias para depois o património cultural tomar uma decisão após um prazo de análise de 120 dias. Com a Associação a apelar à participação dos cidadãos que se opõem à inscrição das corridas de touros como património cultural e material. A Associação Animal contestou a inscrição das corridas de touros no Inventário Nacional do Património Cultural e Material e apelou aos cidadãos que estão contra para que manifestem a sua posição durante o período de consulta pública. O Instituto Património Cultural abriu a consulta pública para a inscrição das corridas de touros em Portugal no Inventário Nacional do Património Cultural e Material. A consulta pública tem lugar mais de 5 anos depois da abertura do processo, por proposta da Associação de Tertúlias Tauromáticas de Portugal, que levou a então Direção-Geral do Património Cultural a solicitar o aperfeiçoamento do pedido já em 2022. Para a Associação Não-Governamental, o que está em causa não é documentar a existência histórica da tauromaquia em Portugal, alegando que a inscrição dessa atividade no Inventário Nacional do Património Cultural e Material representa uma opção presente sobre aquilo que deve ser protegido e transmitido no futuro. Perto de 300 mil pessoas foram atouradas, acima das 244 mil do ano anterior, ou seja, 2024. Segundo a Inspeção-Geral das Atividades Culturais, IGAC, em 2025, foram autorizados a realizarem 147 eventos desta prática, com atividade em 63 concelhos do país. Durante todo o mês de outubro, o edifício dos Passos do Conselho de Moimenta da Beira vai iluminar-se de cor-de-rosa, associando-se à campanha Outubro Rosa, um movimento de sensibilização para a prevenção do cancro da mama e para a importância vital do diagnóstico precoce. Mais do que iluminar um edifício, esta iniciativa pretende lançar uma mensagem que deve chegar a todos: a prevenção pode salvar vidas. Estar atento ao próprio corpo, reconhecer sinais e sintomas e cumprir o rastreio recomendado são gestos simples, mas fundamentais para detectar a doença numa fase inicial. O cancro da mama não escolhe rostos nem idades, por isso durante este mês o Rosa ganha espaço nas ruas para nos lembrar que cuidar da saúde também é um ato de coragem e de responsabilidade. A Festa da Castanha está de regresso a Sernancelho nos dias 23, 24 e 25 de outubro de 2026. Sernancelho volta a celebrar um dos sabores mais emblemáticos da nossa terra, ou seja, a castanha. 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A Banda Filarmónica de Moimenta da Beira tem abertas inscrições para novos alunos e músicos. As vagas estão disponíveis tanto para a Escola de Música, para os iniciantes, como para o ingresso direto na banda, com oferta de formação e convívio para todas as idades. Junta-te à música. Inscrições abertas. A Associação Cultural e Recreativa de Moimenta da Beira convida todos os apaixonados por música, crianças e adultos, a fazerem parte desta Banda Filarmónica de Moimenta da Beira. Se achas que tem jeito e queres pertencer à Banda Filarmónica, podes inscrever-te através do telemóvel 914-901-845.
0: Foi a informação regional com Veríssimo Santos.

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Bom, está na altura de fecharmos esta hora informativa, edição da manhã entre as 10 e as 11. Segunda edição no horário habitual, logo mais quando forem 18 horas. É também habitual para fechar cada manhã de segunda a sexta o espaço do ouvinte primeira edição com Cristina Ribeiro, já a seguir.

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0: Olá, muito bom dia, sejam todos muito bem-vindos à Rádio Ribatávora. Movimento da Beira começa agora a primeira edição do dia e da semana do Espaço do Ouvinte. Para ouvir a música da sua preferência e se quiser fazer a sua dedicatória, já sabe, o número é o habitual, 254-582-544. A frase da manhã, a casa pede, a Macodemo tem. E vamos já começar e vamos até Valdo Penel. Olá, bom dia.
10: Bom dia, menina Cristina.
0: Bom dia, Alice.
10: Como é que está, menina?
0: Estou bem, Alice também?
10: Também, graças a Deus.
0: E que vamos ouvir?
10: Zé Melhor, as 24 rosas.
0: E vamos dedicar a quem?
10: Vou dedicar a Maria José Costa e aos pais de Mendonça, a Fernanda em Paravelha, a Fernanda de Mondim, a Alina Duarte e hoje principalmente para a dona Alcina, que está de parabéns para ela, que conte muitos e bons junto do Fernando e que seja muito feliz.
0: E agora?
10: E para todos os ouvintes e participantes, uma boa semana para todos.
0: Obrigada, igualmente. Vamos à frase.
10: A casa pede, Macodemo tem.
0: É isso mesmo, Alice. Um beijinho, até amanhã.
10: Obrigada, um beijinho para ti também. Tchau.

José Malhoa com 24 rosas. Foi assim que abrimos a primeira edição do Dia do Espaço do Ouvinte, com o pedido à Alice, que nos ouve em Valdepenela. 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Vamos até Arcozelo. Lá, bom dia. Bom dia. Estou assim, bom dia? Bom dia. Não está ninguém do outro lado, portanto, a linha está livre. Se quiser, é só ligar.

0: E vamos agora, neste momento, até ao Vito. Olá, bom dia.
1: Bom dia, Cristina, como está?
0: Estou bem, Ondina, como é que está?
1: Graças a Deus, agora já anda melhor.
0: Que bom, é bom ouvir isso. E vamos ouvir o quê?
1: Olha, um tema de parabéns,
0: uhum,
1: que é para oferecer à esposa do Fernando, que está hoje de parabéns. E então vai para ele, para a esposa, que tudo lhe corra bem, que seja muito feliz. E aproveito, vai também para a Maria da Conceição, para a Hilda Valde Figueira, Arminda de Vilhaçã, Agostinha de Vide, a Ana Vela e Gabi e Gorete. E para você e para o Sr. António Rocha.
0: Muito
1: vamos
0: obrigada.
1: Vamos à frase.
0: Vamos a isso.
1: A casa pede, a Macodemo tem.
0: É isso mesmo, Ondina. Um beijinho, até amanhã.
1: Outro. Obrigada por tudo.
0: Obrigada a nós.

0: Vítor Ferreira com o tema Parabéns, foi pedido feito pela Ondina que nos ouve em Alvite. 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Vamos até ao Mileu. Olá, bom dia!
1: Bom dia, Cristininha.
0: Bom dia, Anabela. Que vamos ouvir hoje?
1: Zé Mário.
0: E vamos dedicar a quem?
1: Olha, digo para os meus filhos, para os meus netinhos, para a minha nora, para os meus genros, para a Nondina da Alvite, um grande beijinho para ela e as senhoras para ela, para a Agostinha de Vive, para a Gorete Santos de Moimenta, e para a nora, e para a netinha, e para o marido, e para os filhos da Gorete. Um grande beijinho para eles todos.
0: Muito obrigada. Vamos à
1: e
0: frase.
1: E para ti, Cristininha, um grande beijinho.
0: Obrigada, minha querida.
1: Sim, vamos ver a frase, Cristininha.
0: A casa pede.
1: A casa pede.
0: A Macodemo tem.
1: A Macodemo tem.
0: É um grande beijinho, Cristininha. Um beijinho, Anabela. Obrigada.
1: Muito bom.

0: Amaro com o tema Vai com Deus, foi pedido feito pela Anabela que nos ouve no Mileu. 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Vamos até Vide. Bom dia!
1: Bom dia, menina Cristina.
0: Bom dia, menina Agostinha. Bem disposta?
1: Está tudo bem, a menina?
0: Tudo bem, com a Agostinha também?
1: Também, está tudo bem.
0: E vamos ouvir o quê?
1: Vamos ouvir Botafogo no Terreiro.
0: E vamos dedicar a quem?
1: Vou dedicar para a Bela do Mileu e para o Zé, para a Dona Alice de Valpenela e o seu marido e os seus filhos, para o Fernando, para a Bela e para a sua esposa, para a Dona Fernanda de Mondim, e para o marido, e para a Dona Ludina, e marido, olha, e para quem está de parabéns, que eu não ouvi para quem era.
0: Muito bem, vamos
1: e
0: à frase.
1: E agora dá-me uma ajudinha na frase.
0: A casa pede.
1: A casa pede.
0: A Macodemo tem.
1: A Macodemo tem.
0: Agostinho, um beijinho até amanhã.
1: Um beijinho para ti, para o Tony, e para aqui, para a malta de vida.
0: Obrigada, até amanhã.
1: Tchau, até amanhã. Tchau.

0: aposta com Botafogo no terreiro foi o pedido feito pela Agostinha, que nos ouve em Vide. 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E vamos falar com o Zezito. Olá, bom dia.
1: Olá, está muito bom dia.
0: Bom dia, Zezito. Bem disposto?
1: Sempre bem disposto.
0: Que vamos ouvir?
1: Vamos ouvir uma de Jorge Ferreira.
0: E vamos dedicar a quem?
1: Aqui para mim, para o meu tio João Manel, para o Dona Undina em Alvite, para o Sedona Joanga no Porto da Nave e para o Vitor no Mileu, com o estado de parabéns, para ele tudo bom.
0: Muito bem, vamos à frase.
1: Tem que dar uma ajudinha.
0: A casa pede.
1: A casa pede.
0: A Macodemo tem.
1: A Macodemo tem.
0: Zezito, um abraço, até amanhã.
1: Um abraço, até amanhã.

Jorge Ferreira com a chupeta foi o pedido feito pelo Zezito. 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E vamos até Vila Real. Olá, bom. Íamos. A linha está livre.

0: 10h35, vamos até à senhora da guia, bom dia.
1: Bom dia, como está, Cristina?
0: Bem, e a Marilinda, como é que está? Bem disposta?
1: Bem disposta, sim, senhora.
0: Que bom. E o que vamos ouvir?
1: Fausto Santos.
0: E vamos dedicar a quem?
1: À minha irmã Fátima dos Esperões e ao marido, à minha mãe, ao senhor Manel de Sem Fins e à senhora Teresa também de Sem Fins, que andámos lá na fruta. E a toda a gente que esteja a ouvir e que andámos lá na fruta, correu tudo bem, graças a Deus. E pronto, e está tudo. E um beijinho à Cristina.
0: Um beijinho também. Vamos à frase.
1: Até que me dar uma ajudinha, que é a primeira vez.
0: A casa pede.
1: A casa pede.
0: A Marco Demo tem.
1: A Marco Demo tem.
0: Isso mesmo, Marilinda. Um beijinho.
1: Obrigada.
0: Até amanhã.
1: Até amanhã. Até amanhã.

0: Augusto Santos, leva-me a vida, foi o pedido feito pela Marilinda, que nos ouve na Senhora da Guia. 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Vamos até o Arcozelo, bom dia.
1: Bom dia, Cristina, tudo bem?
0: Tudo bem, e com o Nelinho também?
1: Também está tudo a correr bem. Hoje está mais fresquinha, mas parece que vai subir a temperatura, não é verdade?
0: É verdade, é verdade. Veio o calor novamente.
1: Vamos para a praia outra vez.
0: O que é que vamos ouvir hoje?
1: Vamos ouvir a Maia Lisboa, do Zé Reza.
0: E vamos dedicar.
1: Ouvintes, participantes, família e amigos.
0: A frase?
1: Você precisa...
0: A casa pede...
1: A casa pede, Macodem tem.
0: Isso mesmo, Nelinho. Um abraço, até amanhã.
1: Um bom passeio, um bom trabalho. Obrigada por tudo.
0: Obrigada eu.

0: Teresa Amália Lisboa foi o pedido feito pelo Nelinho, que nos ouve no Arcozelo. Vamos até Valde Penela. Bom dia.
1: Bom dia, menina Cristina.
0: Bom dia, Lourdes. Que vamos ouvir hoje?
1: Os quatro menos amigos verdadeiros.
0: E vamos dedicar a quem?
1: Para a minha filha, para a minha neta, para o meu genro, para o meu marido e toda a gente do Valde Penela, todos os amigos, para tudo, tudo de bom e para a menina Cristina, o Sr. António Rocha.
0: Muito obrigada. Vamos à frase?
1: Então, é...
0: Quer uma ajuda?
1: A casa pede, a macodante tem.
0: É isso mesmo, Lourdes. É. Um beijinho.
1: Obrigada,
0: até amanhã.
1: Bom dia, até amanhã.

0: Com amigo verdadeiro, foi o pedido feito pela Lourdes, que nos ouve em Valdepenela. Agora vamos até Sarzeda. Olá, bom dia.
1: Salveira.
0: Bom dia. Carlos?
1: Bom dia. Sim.
0: Que vamos ouvir?
1: Jamalhoa.
0: E vamos dedicar a quem?
1: A Fruta e Paula, ou a Fruta Ideal. Fruta Ideal, trabalhadores, e o resto da família e amigos.
0: Muito bem, vamos à frase.
1: A casa pede, a macadame tem.
0: Isso mesmo, Carlos. Um abraço, até amanhã.
1: Obrigado.

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3: E terminamos com um pedido que nos chega por escrito. A Sandra do Porto deseja muitos parabéns ao seu marido Alcides, para ele um dia feliz junto da sua família e amigos. Quem dedica é a sua esposa, que o ama muito. Vamos terminar esta primeira edição do Espaço do Ouvinte ao som do conjunto musical Rio Ave. Parabéns e felicidades. Já a seguir vem a Melodia Viva. Até já!

0: Rádio Ribatáfora, muito boa tarde, é meio-dia. 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

Muito boa tarde, sejam bem-vindos a mais uma edição do programa Melodia Viva. Eu sou a Cristina Ribeiro e vou estar consigo até à uma hora. É um gosto estar consigo, fazer-lhe companhia. Primeira seleção musical, 4 menas, a seguir Nuno Martins e depois Miguel e Micael. Fique desse lado, boa tarde.

Nuno Martins com Coboiada Toda a Noite. E conferimos as temperaturas para hoje, segunda-feira, dia 12 de outubro. Com máxima em Lisboa de 24 graus, Porto 20, Faro 25. Aqui por Moimenta da Beira, máxima 25, mínima 11.

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E estamos quase a dobrar a hora. Para trás ficou Calema e Mariana Fagundes com Chuva de Amor. Agora estamos a ouvir Nuno Ribeiro com Imagina. Entra agora Neninho Vaz Maio e Matias Damásio com Bebê e Como Antes.

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Os minutos finais do Melodia Viva de hoje. Amanhã estamos de volta no horário habitual. Desejo-lhe um bom almoço, boa tarde.

0: Muito boa tarde, são 13 horas.
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0: Boa tarde, são 14 horas.
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Ora então, para todos, muito boa tarde. Já cá estamos para a primeira desta semana do 1415 na sua rádio Ribatávora. Escutávamos Mr. Marley com o Toy neste Amor. Vaticano apresenta a Trienal em Lisboa para relançar a empatia através da arte. Relançar a empatia é a proposta do Dicastério da Cultura e Educação do Vaticano, que envolve 7 universidades católicas em 3 continentes. Lisboa também integra esta Trienal da Arte, que leva a assinatura do cardeal Tolentino Mendonça. João Almeirante, a culpa é tua, depois Blue Way, DJ Télio com Deixa.

Vamos ser. Fechamos esta primeira sequência com Rita Rocha e Diogo Pissarra, um do outro. Gilberto Gil esteve em Lisboa a apresentar uma ópera canção. Amor Azul junta música erudita à tradição dos sons populares brasileiros.

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14 horas, praticamente 24 minutos. É isso mesmo, é o 1415 na sua rádio, primeira edição da semana. Moda Lisboa apresenta tendências para o próximo verão. Durante 3 dias, estilistas portugueses mostraram as novas tendências para o verão. Pela primeira vez, a Moda Lisboa recebeu uma marca espanhola que celebra meio século e aposta em Portugal. Em Holanda, o fogo não apaga depois

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Tiago Nogueira com Elisa, Saudade Aperta. Esta nova versão, a primeira foi com o Esquinta do Bill, agora com Elisa, Tiago Nogueira. Música nova já a seguir do Fernando Daniel, Entre Quatro Paredes. Um ano depois da dança folclórica portuguesa se tornar património de Macau, a líder de um grupo disse à comunicação social que há mais convites para espetáculos, mas que são os chineses que mais querem aprender.

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0: Boa tarde, são 15 horas.
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Boa tarde, sejam bem-vindos a mais uma edição, a primeira desta semana do Espaço Musical. Como habitual, durante esta hora teremos a música e lá mais para a frente a informação com o Veríssimo Santos. Primeira seleção musical vai para a nova música de Matias Damásio com Manda o Endereço. E depois chega Mastic Soul e Jéssica com O Homem do Leme.

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1: A dança criativa Movimento da Associação conquistou um lugar na grande final do Fantástico, programa de talentos da TVI. O programa que é apresentado por Manuel Luís Rocha e transmitido nas tardes de domingo. O formato reúne participantes de diferentes áreas artísticas que apresentam o seu talento perante um júri, procurando passar as diferentes fases do programa. Este apuramento representa mais uma conquista no percurso da dança criativa, que continua a afirmar-se e a levar o nome de Moimenta da Beira cada vez mais longe. O lugar na final foi conquistado, há que enaltecer esta conquista e agora esperar que os ventos estejam novamente a favor para que seja atingido.

exigido o maior sucesso na grande final. Já arrancou em Moimenta da Beira a nova época do programa comunitário Diabetes em Movimento, que disponibiliza atividades físicas gratuitas dirigidas a pessoas com mais de 50 anos com diabetes tipo 2. A sessão de apresentação contou com a presença de Joana Silva, vereadora da Câmara de Moimenta da Beira, com o Pelouro da Saúde, do professor Dinis Coelho, responsável pela área técnica, da enfermeira Isabel Salgueiro, na área de enfermagem, da médica Rita Regadas, coordenadora da Unidade de Saúde Familiar USF Aquilino Ribeiro, e dos técnicos do desporto do município. Até junho de 2027, as sessões de exercício físico vão decorrer no Pavilhão Municipal de Moimenta da Beira, às segundas, quartas e sextas-feiras, das 10h30 às 12h. Para se juntar a este programa, informe-se no seu centro de saúde ou fale com o seu médico ou enfermeiro de família. O Diabetes em Movimento é um projeto comunitário de promoção de exercício físico desenvolvido em parceria pelo ACES Douro 2, Douro Sul, da Administração Regional de Saúde do Norte, pela USF Aquilino Ribeiro, pela UCSP Moimenta da Beira e ainda pela Unidade de Cuidados na Comunidade Local, e tudo isto com o apoio da Câmara Municipal de Moimenta da Beira. Operação Viajar Sem Pressa fiscaliza a velocidade a partir de terça-feira. A Autoridade Nacional de Segurança Rodoviária, a PSP e a GNR lançam na terça-feira a campanha Viajar Sem Pressa para voltarem a alertar os condutores para os riscos da condução em excesso de velocidade. No âmbito da campanha, que termina a 19 de outubro, a ANSR realizará ações de sensibilização em todo o país, enquanto as operações de fiscalização ficam a cargo da Polícia de Segurança Pública e da Guarda Nacional Republicana. Sob o lema Viaje Sem Pressa, esta campanha, que durará uma semana, pretende alertar os condutores para os riscos da velocidade excessiva ou inadequada às condições da via, um dos principais fatores associados à sinistralidade rodoviária grave. Num comunicado conjunto, a ANSR e as Forças de Segurança lembram que entre 2023 e 2025, os acidentes associados à velocidade excessiva provocaram 154 mortes e 563 feridos graves, segundo os dados fornecidos pela ANSR. Estes números representam vidas perdidas e pessoas que sofreram lesões graves e evidenciam as consequências que podem resultar da adoção de uma velocidade inadequada às condições existentes. É assim referido nesta mesma nota. A PSP, a ANSR e a GNR recordam que conduzir a velocidade adequada salva vidas e contribui para uma circulação mais segura para todos os utilizadores da estrada. Esta campanha, inserida no Plano Nacional de Fiscalização de 2026, é a décima das 11 campanhas de sensibilização e de fiscalização planeadas para este ano. As temperaturas máximas vão voltar a subir e chegar aos 30 graus na maior parte do território. As temperaturas máximas vão subir a partir de terça-feira, podendo atingir os 30 graus na maior parte do território, com exceção do litoral, a norte do Cabo da Roca, segundo nos informa o IPMA. A meteorologista do Instituto Português do Mar e da Atmosfera, Maria João Frada, em declarações prestadas à Lusa, adiantou que na terça e quarta-feira está prevista uma subida gradual das temperaturas, em especial da máxima, que estará acima da média para a época do ano. Com a subida da temperatura, teremos máximas que vão variar entre os 24, 25 e os 30 graus. Em alguns locais do interior do Alentejo e Vale do Tejo, serão mesmo superiores e situar-se entre os 31 e os 34 graus. Este episódio, em que as temperaturas máximas estão acima da média para esta época do ano, estão a contribuir para uma onda de calor em grande parte das estações do IPMA, principalmente a partir do dia 13, terça-feira, conforme indica Maria João Frada. A exceção será então a faixa costeira ou o litoral a norte do Cabo da Roca ou ainda do Cabo Carboeiro, porque nestes locais é provável a existência de muita nebulosidade baixa, neblinas ou nevoeiros que podem persistir ao longo do dia. Nesses locais, principalmente se houver persistência de neblinas ou nevoeiros, não haverá, segundo diz a meteorologista, subida, devendo a temperatura máxima variar entre os 20 e os 22 graus e não ultrapassar estes valores. Em relação às temperaturas mínimas, Maria João Frada referiu que serão relativamente baixas, com ar fresco de noite e de manhã, variando entre os 10 e os 14 graus, sendo ligeiramente superiores, com 15, 16 ou 17 graus, na costa sul do Algarve. Este cenário mantém-se ao longo da semana e provavelmente a partir de sexta-feira ou sábado teremos uma descida da máxima, eventualmente com situação de instabilidade, com possível ocorrência de aguaceiros e trovoadas, mas ainda falta um pouco para que estas informações

0: sejam mesmo consideradas fidedignas. Temos ainda de aferir e ver se este cenário se vai ou não verificar, assim disse Maria João Frada. Equipa de Moimentada Beira alcançou o terceiro lugar na categoria Modified, uma das mais exigentes competições internacionais de todo o terreno extremo. A Trevão Team de Moimentada Beira voltou a estar em destaque no King of Portugal, competição internacional de todo o terreno extremo, que decorreu entre os dias 7 e 10 de outubro em Vimioso, no distrito de Bragança. Ao volante de um Ford F-150 Raptor, a dupla constituída pelo piloto Francisco Fonseca e pelo copiloto Carlos Quelhas conquistou o terceiro lugar na categoria Modified, enfrentando um percurso de elevada exigência técnica, marcado por obstáculos naturais, terrenos acidentados e desafios de resistência para pilotos e máquinas. A edição deste ano reuniu 72 equipas de 11 nacionalidades, confirmando a dimensão internacional de uma prova reconhecida pela sua dureza e espetacularidade. A Trevão Team regressa ao pódio, dando continuidade a um percurso desportivo marcado pela dedicação, capacidade técnica e espírito de superação. Moimentada Beira felicita, portanto, os pilotos e toda a estrutura da equipa por mais esta conquista, que leva o nome do concelho a uma competição internacional de referência nesta modalidade. Também o CDL, Trilhos da Maçã e António Lourenço estão de parabéns pelas conquistas alcançadas no Circuito Distrital de Trail 2025-2026. Após 11 etapas, António Lourenço sagrou-se campeão da classificação geral masculina com 599 pontos em 600 possíveis, enquanto que o Clube Desportivo de Liumil venceu a classificação coletiva masculina com 58 pontos. Resultados que refletem a dedicação, a regularidade e o espírito de equipa demonstrados ao longo de toda a época e que constituem mais um motivo de orgulho para o concelho. Parabéns a António Lourenço, parabéns também ao Clube Desportivo de Liumil. Jogou-se a jornada número 5 do campeonato da Divisão de Honra da AF Viseu. Os resultados foram os seguintes: Sátão 1, Nos Pereira 4, Campia 2, Lamego 0, Lamelas 3, Carregal do Sal 3, Val de Açores 0, Penalva do Castelo 5, Rezende 0, Sampedrense 0, Mangualde 1, Molelos 2, Moimentada Beira 0, Oliveira de Frades 2, Carvalhais 4, Nelas 2. Ficou assim ordenada a classificação. Em primeiro lugar, o Penalva do Castelo com 15 pontos, segundo o Carvalhais com 13, terceiro o Oliveira de Frades com 10, quarto o Carregal do Sal com 8 e em quinto lugar também com 8 o Campia. Com 7 pontos em sexto lugar o Moimentada Beira, ainda com 7 o Rezende em sétimo lugar, em oitavo o Molelos também com 7 pontos. Em nono o Lamelas com 6, décimo o Sátão com 5, com 4 em 11º está o Sampedrense e também com 4 em 12º o Sporting de Lamego. Em 13º o Val de Açores com 3 pontos, 14º Mangualde com os mesmos 3 pontos, 15º Nelas também com 3 e 16º e último Nos Pereira ainda com 3 pontos.
1: Foi a informação regional com Veríssimo Santos.

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E estamos de volta à música. Para trás ficou a informação com o Veríssimo Santos. Kalema, Mariandi e Fagundes, Zeme, com este remix de Chuva de Amor.

15 minutos das 16 horas de Melo com Viva a Tua Vida. A seguir chega Marc Antoine com Amor.

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0: A 5 minutos das 16 horas.
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0: E é com Bárbara Bandeira e Carminho com o tema Onde Vais que vamos lá chegar.
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0: Já a seguir vem a segunda edição do Dia do Espaço do Ouvinte.

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6: Ora então, para todos, muito boa tarde. Já cá estamos para a segunda edição do Dia do Espaço do Ouvinte, aqui na sua rádio Ribatávora. Pode começar a marcar o 254-582-544 e pedir o tema da sua preferência. 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Primeiro ouvinte, olá, boa tarde.
7: Boa tarde, António Rocha, como está?
6: Tudo bem, Cristel Seixas na Suíça.
7: Sim, de férias.
6: Muito bem, aproveitar bem, está bem? Sim, senhor. Obrigada. O que é que vamos ouvir?
7: Vamos ouvir o Quatro Menos.
6: Para dedicar a quem?
7: À minha família toda em Nagoza, ao Lino Benjamin, ao Ângelo Longa Esposa, para os meus pais aqui na Suíça, para o meu prima, a minha prima, e para si, para a Cristininha e mais nada.
6: Só falta a mesma frase.
7: Cervical.
6: A clínica que cuida.
7: A clínica que cuida da sua saúde.
6: É isso mesmo. Muito obrigado, Cristela. Até amanhã. Obrigado.
7: Até amanhã.
6: Abrimos com 4 menos e sede.

0: Bons 4 menos e cedo. Primeiros minutos da edição da tarde, o espaço do ouvinte liga-se a nós. 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Muito boa tarde.
1: Boa tarde.
0: Com quem falo?
1: Com Marco, da Quinta da Maluca.
0: E vamos ouvir o quê, Marco?
1: Vamos ouvir o Gago. A música do Gago.
0: A música do Gago. Ou seja, um pede uma coisa, chega outro pede outra. Isto é uma festa. Vamos dedicar a quem? Vamos dedicar a quem?
1: Queria dedicar aos Betinhos, à Mariazinha, à Sarazinha, ao Carlinhos, ao Armandinho e ao Tiaguinho.
0: É tudo diminutivos, ainda bem. Agora vai-me dizer a frase sem isso. Vamos lá. Servital.
1: Servital.
0: A clínica que cuida.
1: A clínica que cuida.
0: Da sua saúde.
1: Da sua saúde.
0: Uma boa tardezinha. Até à próxima. Obrigado.
1: Boa tardezinha.

0: Ora, muito bem, o Ruben Aguiar com a música do Gago. Vamos avançando com a edição da tarde. É sempre um prazer estar na sua companhia. Ligue-se a nós. 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Olá, boa tarde.
1: Boa tarde, João de Casalinha do Ouro.
0: Vamos ouvir Zé Luís.
1: Duarte de Lisboa, ainda cá estou.
0: Para dedicar a quem?
1: A minha esposa, a minha participante para a pessoa de Tornar as 4 horas para que sejam igual e com uma boa semana.
0: Vamos à frase.
1: A clínica cuida da sua saúde.
0: Diga-lhe outra vez.
1: Servital, a clínica cuida da sua saúde.
0: E disse muito bem. Grande abraço, até amanhã, Zé
1: abraço,
0: Luís.
1: Até amanhã, tchau.

0: O Duarte Lisboa ainda cá estou. Vamos avançando nesta edição da tarde. Estamos por cá até às 17. Ligue-se a nós e peça também você o tema da sua preferência. 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Muito boa tarde.
1: Ora viva, boa tarde, amigo António Rocha, como está?
0: Tudo bem, e o Fernando aí por Pera Velha também?
1: Agora não estou em Pera Velha, mas ando lá perto.
0: Anda por outros caminhos, sim senhor, muito bem, e o que é que vamos ouvir?
1: Vamos ouvir uns parabéns para a minha Maria.
0: Sim senhor, que então hoje é só para ela, não é?
1: Que conte muitos e bons à minha beira, e eu também que veja, e só para ela, mais nada.
0: Vamos ao que falta, a frase.
1: É, clínica Servital, cuidamos da sua saúde.
0: Servital.
1: Servital.
0: É clínica.
1: Cuida da sua saúde.
0: Isso tudo. Obrigado, Fernando. Um abraço e parabéns para a sua Maria.
1: Até a próxima, Armindo. Tchau.
0: Até à próxima. Obrigado.
1: Obrigado. Tchau.

0: Jorge Adelina, para te cantar parabéns. Já vamos para mais um ouvinte, para mais um pedido. 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Olá, boa tarde.
1: Boa tarde.
0: A Arminda em Vila Xandomonte.
1: É, sim, senhora, não se enganou.
0: O que vamos ouvir?
1: Um parabéns.
0: Para dedicar a quem?
1: Olha, hoje é para a Dona Maria Alcina. Um beijinho grande de parabéns para ela. E conto muito de vós na companhia da família. Olha, na minha também, que é porque cá estou. E para todos os ouvintes, doente me esconderá pelas melhores. Hoje é só para ela.
0: Sim, senhor. Vamos ao que falta.
1: E então é Servital, é a clínica que cuida da sua saúde.
0: É mesmo isso. Muito obrigado, Arminda. Até amanhã.
1: Até amanhã, se Deus quiser. Bom trabalho. Obrigada.

0: Nuno Portugal com o tema de parabéns. Daqui a pouco já vamos entrar na última meia hora. Aliás, vamos fazê-lo com o próximo pedido. 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Muito boa tarde.
1: Boa tarde, Tony.
0: São em Moimenta.
1: É mesmo ela.
0: Sim, senhor. O que é que vamos ouvir?
1: Vamos ouvir Banda do Pátio Ave Maria.
0: Vamos dedicar a quem?
1: Toda a minha família, ouvintes e participantes, para a Dona Isaurinha e para ti, para a Cristininha, com uma boa tarde e um beijinho para ti e para ela.
0: Muito bem, muito obrigado. Vamos à frase.
1: Servital é a clínica que cuida da sua saúde.
0: Está tudo dito. Muito obrigado, um bom resto e até amanhã, São.
1: Obrigado.

0: Ora, muito bem, escutávamos a banda Topázio com Ave Maria, pediatria preocupada com o seu bebê. 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Muito boa tarde.
1: Boa tarde, então. Está tudo bem?
0: Tudo bem. E a cidade aí por Sernancelho, como está?
1: Vamos andando devagar.
0: Pronto. Vamos ouvir o quê?
1: Madre Samé Jesus de Nazaré.
0: Para dedicar a quem?
1: Ao meu marido, às minhas filhas, genro, netos e netos, à Celizete Badeiga, marido e filha, ao Sr. Alberto Rabito, esposa, filhas, genro, netos e neta, e para a Sra. Maria do Seu Tânio, para a Margarida e Mário Afonso, para a Lucrécia e para o Arlindo, e para vocês aí na rádio, um bom dia de trabalho e para os bombeiros.
0: Certo. Vamos à frase.
1: Cervital, coisa que...
0: A clínica cuida, que cuida.
1: Cervital, a clínica que cuida da sua saúde.
0: Muito obrigado e até amanhã, Cidália. Obrigado.
1: Se quiser, obrigado. Um beijinho para a Cristina.

0: Bom, restam 21 minutos na edição da tarde. O telefone toca, nós atendemos. Olá, boa tarde.
1: Olá, muito boa tarde.
0: Com quem falo?
1: Com a Maria da Conceição e do Alexandre Vieira.
0: E o que vamos hoje ouvir, Conceição?
1: Ouvir uma Jorge Ferreira.
0: Para dedicar a quem?
1: Aos meus filhos, noras, netos e bisnetos, à minha Joana, para quem me escuta em Alexandre Vieira, a todos os doentes que há, e quem sabe, parabéns. E parabéns também para a mulher do Sr. Fernando. E para a minha prima Arminda, que estão todos juntos. Para a Dona Enjaura, para a Dona Ondina e Rondina, e vai para a Dona Santos de Mendes da Beira, para a Dona Rainha e Emílio Coutinho, e para todos que estiverem a ouvir.
0: Vamos à frase.
1: Tem-me uma ajuda, se faz a favor.
0: Servital.
1: Servital.
0: A clínica que cuida.
1: E uma coisa.
0: Da sua?
1: Da sua saúde.
0: Da sua saúde. Até à próxima. Obrigado, Conceição.
1: Obrigado. Tudo bom.
0: Jorge Ferreira com o Cheio Negro.

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1: Ora, muito bem, temos mais alguém do outro lado. Muito boa tarde.
2: Boa tarde.
1: Boa tarde, com quem falo?
2: Carina de Castelo.
1: Carina de Sarzedo, o que é que vamos... De Castelo. Vamos ouvir o quê?
2: Vamos casar em Mira.
1: Para dedicar a quem?
2: Bom marido, filhos, restante família e Maria Martinha e Mãe Mita, que se encontram na maçã.
1: Sim, senhores. Vamos à frase.
2: Mais linha, se favor.
1: Servital.
2: Servital.
1: A clínica que cuida...
2: A clínica que cuida da sua saúde.
1: Da sua saúde. Tudo dito. Muito obrigado. Até à próxima. Obrigado.

0: Ora, muito bem, o Dário Mira. Eu nasci para te amar sempre. 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Volto a ouvir quem mais gosta. Ora, muito boa tarde.
1: Muito boa tarde, António Rocha.
0: Falo com quem?
1: Hilda, em Valde Figueira.
0: Sim, senhor. E o que vamos ouvir?
1: Carlos Paião, por favor.
0: Carlos Paião. Vinho do Porto, pode ser?
1: Ah, do Porto ou da Madeira.
0: Vamos lá.

0: Vamos dedicar a quem?
1: Olha, vai a Dona Piedade Formoso, a Dona Rodinha Lamego, Dona Ondina em Alvito, as amizades de Mimenta da Beira, para os meus conterrâneos e todos os ouvintes e participantes que gostem, e daí para a rádio, com um beijinho também para a menina Cristina, e um bom fim de semana, bom fim do dia.
0: Sim, senhor, e um bom início de semana. Sim, senhor, passe-me bem.
1: A semana está no início.
0: É isso, vamos à frase.
1: A Cervical, a clínica que cuida da sua saúde.
0: Muito bem, tudo dito, muito obrigado. Até amanhã, obrigado.
1: Obrigada,
0: até amanhã.
1: Obrigada.

Ora, aí está, muito bem, o Carlos Paião com Vinho do Porto. Ainda há tempo para uma última participação, neste caso para o último pedido, que vai ser por escrito. 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Entretanto, última proposta de hoje vai para Musical JM, feliz aniversário. É um tema que nos é pedido pelos sogros Paula e Silvio, pela esposa Marisa e filha Letícia, cunhada Cláudia, todos no Mileu, que querem dedicar este tema com muito amor e carinho para o Vítor Lourenço do Mileu, que hoje festeja mais uma risonha primavera. Para ele, muitos parabéns, muitos anos de vida e que este dia o repita por muitos e longos anos com muita saúde. Vamos à música e assim que terminamos, Musical JM, feliz aniversário! Amanhã estamos de volta para mais duas edições. Foi um prazer estar consigo. Boa tarde.

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Bom, são as primeiras propostas desta segunda-feira, 12 de outubro. Muito boa tarde. É o Viva à Tarde até às 18. The Veronica's In My Blood e agora Martin Garrix, This Dream of You. A polícia de Hong Kong prometeu dar seguimento ao caso do desaparecimento das cinzas de Anita Mui, diva da música pop de Hong Kong, que a família suspeita terem sido roubadas de acordo com a comunicação social estatal chinesa. Anita Mui In Fong, descrita como a Madonna Asiática e também como Big Sister, irmã mais velha no mundo artístico de Hong Kong, iniciou a carreira em 1968 e aos 5 anos já cantava óperas chinesas e canções pop em teatros locais. Numa resposta à agência de notícias oficial chinesa China News Service, no domingo as autoridades indicaram que receberam uma denúncia a 18 de julho. As investigações estão, portanto, a decorrer. Daqui a pouco temos por cá Sophie Tucker com One Republic em Tsunami.

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Bom, primeiro Bruno Mars com Dance With Me, agora Rosalino com Music I Love. Tom York admitiu que gostava de nunca ter composto High and Dry, um dos maiores sucessos dos Radiohead. A confissão deu-se durante uma conversa com Harry Styles, publicada pela revista Rolling Stone, e na qual York discutiu abertamente o seu trabalho na banda britânica. Questionado sobre o seu processo de composição, Tom York rejeitou o que descreveu como uma canção de um tipo com uma guitarra acústica.

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Já são conhecidos os primeiros nomes do cartaz da edição 2027 do SWR Barroselas Metal Fest, festival dedicado ao metal extremo. Os suíços Bolzer e os japoneses Sabat são dois dos principais destaques, juntando-se-lhe os brasileiros Sarcófago, referência incontornável do black metal que liderou pelo baixista Geraldo Incubus Minelli, que vão celebrar os 35 anos do álbum The Laws of Scourge. Metal Lucifer, XXL, Cruel Force, Possession e outras bandas mais fazem parte, confirmado, do cartaz. O SWR Barroselas Metal Fest irá acontecer na Aleia Minhota de Barroselas entre os dias 29 de abril e 3 de maio, um pack especial de Natal que inclui passe geral, t-shirt do festival, copo e saco já se encontra à venda por 95€. James Blunt com Circles, Parson James, Emily Sunday e Troy Miller com Love Right Here.

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0: Bom, está na altura de colocarmos um ponto final na edição desta segunda-feira. Foi o Viva à Tarde. Uma última nota informativa para falarmos rapidamente de cinema. Estreias para esta semana. Quinta-feira vão estrear os seguintes filmes. A Queda da Baleia é um thriller. Histórias Paralelas, drama, mistério e thriller. O Pecado Mora em Cima é uma comédia. Street Fighter, fantasia e ação. Trapalhões, animação e aventura. E também o thriller Vertigem Mortal 2. Tudo para estrear quinta-feira. De saída, Glockenbach com Callum Scott, Collide, e ainda Band com Ruam, Nothing Lasts Forever. Estamos de volta amanhã às 17 para mais uma hora com o melhor da música internacional. À hora certa, às 18, à hora informativa na sua rádio.

0: Boa tarde, são 18 horas.
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2: Ricardo Carrilho, o secretário-geral da Administração Interna, que foi demitido por Luís Neves, escreveu esta tarde um artigo no semanário Expresso, no qual diz que em 20 anos de carreira na Administração Pública nunca sofreu tantas pressões ilegítimas, nenhuma interferência política que ele descreve como asfixiante. O agora ex-dirigente responsabiliza diretamente o ministro Luís Neves e classifica a exoneração como uma purga política e um ato de retaliação. Ricardo Carrilho diz que foi afastado por contrariar interesses instalados e por ter proposto a extinção da empresa pública Siresp, uma proposta de reorganização que escreve Ricardo Carrilho neste artigo publicado no semanário Expresso, que permitia poupar mais de 16 milhões de euros por ano. O antigo secretário-geral do Ministério da Administração Interna revela ainda que chegou a invocar a Constituição e a lei para exigir ao ministro a confirmação formal de uma decisão que ele considerava ilegal, recusando assumir responsabilidades por eventuais irregularidades. Mas as acusações vão além das pressões pessoais. Ricardo Carrilho denuncia a asfixia dos serviços, com decisões bloqueadas nos gabinetes do governo, aponta um plano de investimento por aprovar que coloca em risco 90 milhões de euros para o próximo ano e mais de 15 mil armas e coletes balísticos que, garante ele, estão há meses armazenados à espera de autorização para serem distribuídos às forças de segurança. O antigo secretário-geral da Administração Interna contesta também a legalidade do afastamento, por entender que devia manter-se em funções até terminar a reestruturação dos serviços. Para Ricardo Carrilho, a exoneração deixa um aviso a toda a administração pública. No Ministério do Luís Neves, quem cumpre a lei e protege o dinheiro público é punido, enquanto quem protege o sistema é preservado. São acusações neste longo artigo publicado esta tarde no semanário Expresso por Ricardo Carrilho. Ele foi afastado por Luís Neves depois de o semanário Expresso ter-se dado conta de incompatibilidades na maneira como o ministro e como Ricardo Carrilho viam a gestão do Siresp. O semanário Expresso na manchete dava conta hoje de documentos internos, citava documentos internos que mostravam divergências totais sobre a gestão desta rede que faz a gestão das comunicações de emergência do país. Entretanto, Luís Neves já deu conta de que o Major-General Nuno Parreira da Silva é o novo diretor-geral no Ministério da Administração Interna. Depois deste longo artigo no semanário Expresso, Ricardo Carrilho fez declarações à SIC, na qual insiste nas acusações ao Ministro da Administração Interna.
3: Eu não tenho dúvidas que houve aqui uma intenção do Ministro Luís Neves em afastar a direção da Secretaria-Geral. As razões, eu diria que, enfim, assistem a cada um avaliá-las, mas o que é facto é que eu próprio, enquanto Secretário-Geral, recusei-me por diversas vezes a assegurar o pagamento de 26 milhões de euros, manifestamente ilegais, sem qualquer fundamento, que resultavam, no fundo, de apenas de alegações da própria Siresp S.A. Tive que explicar ao Sr. Ministro muitas vezes que não era possível levar a cabo estes procedimentos da forma como eles eram realizados na Polícia Judiciária e que eu, enquanto dirigente, não poderia ser responsabilizado desde logo perante o Tribunal de Contas, quer nacional, quer da própria União Europeia, bem como perante a Inspeção-Geral de Finanças, com ações que, do meu ponto de vista, são irregulares e que tivemos a oportunidade em variedíssimas vezes de demonstrar ao Ministro e ao seu gabinete que eram irregulares e que não podiam ser executadas daquela forma.
2: São estas declarações ainda há pouco de Ricardo Carrilho à SIC, o antigo Secretário-Geral da Administração Interna, que, como já lhe disse num artigo no semanário Expresso, diz que em 20 anos de carreira na Administração Pública nunca sofreu tantas pressões pressões ilegítimas nem uma interferência política tão asfixiante. O Partido Chega e a Iniciativa Liberal já pediram a ida com urgência de Luís Neves ao Parlamento por causa desta situação. O Ministro das Infraestruturas, Miguel Pinto Luz, diz que o Governo está absolutamente convicto do caminho que está a trilhar, reagindo desta maneira à entrevista de ontem na SIC do antigo Primeiro-Ministro Pedro Passos Coelho, que admitiu ponderar um regresso à vida política se o PSD não for bem sucedido no governo. Miguel Pinto Luz, que também fez parte do governo de Passos Coelho, recusou que as palavras do antigo primeiro-ministro sejam uma forma de pressão para haver um entendimento à direita.
4: Não há pressão nenhuma, não há de forma alguma algum inconformismo ou pouco conforto à volta das palavras de Passos Coelho, e portanto é isso que estou a dizer com enorme tranquilidade de alguém que fez parte das equipas dos dois. E, portanto, é com essa tranquilidade que vos estou a dizer que ainda bem que o centro-direita, e neste caso o PSD, tem antigos primeiros-ministros que são capazes de continuar a ter uma opinião que é válida. E os portugueses ouvem. E nós, que estamos no governo, de forma efêmera, porque o governo é circunstanciado no tempo, nós temos que ouvir. Mas, acima de tudo, nós temos um papel diferente. Nós temos um papel de decidir todos os dias. Portanto, nós decidimos, e decidimos de acordo com um mandato que nos foi concedido. E esse mandato foi muito claro, concedido a Luís Montenegro por duas vezes, e é isso que nós estamos a fazer. Pelo caminho, temos opiniões que divergem, faz parte da vida democrática e é saudável que assim seja.
2: São declarações de Miguel Pinto Luz registadas pelas televisões, garantindo o Ministro das Infraestruturas que não há pressão alguma ou sequer desconforto no Governo, com a entrevista de Pedro Passos Coelho ontem à SIC Notícias, na qual o antigo Primeiro-Ministro admite regressar à política ativa caso o PSD não consiga responder aos problemas do país. O Bloco de Esquerda quer saber quem autorizou a remoção do acampamento no Porto contra o preço da habitação e pede a Luís Neves uma investigação da Inspeção-Geral da Administração Interna sobre a atuação da Polícia Municipal. 50 tendas montadas na Praça Dom João I, depois da manifestação de sábado, a ordem de retirada foi dada pela Polícia Municipal e pela PSP, com recurso ao Corpo de Intervenção. O Bloco tem perguntas a fazer ao Governo através do Ministério da Administração Interna. Fabián Figueiredo, deputado único do partido, lembra que a Polícia Municipal é uma polícia administrativa, não tem funções de uma força de segurança e está na dependência hierárquica exclusiva do Presidente da Câmara. Tendo em conta que a ordem foi dada pela Polícia Municipal, Fabián Figueiredo considera que se exigem explicações.
5: O Presidente da Câmara do Porto, contactado pela comunicação social, Pedro Duarte, tinha dito que não ia interferir no protesto, na concentração em frente no Porto, na Praça Dom João I. Esta manhã, a Polícia Municipal interveio, removendo tendas, e nós queremos saber qual é que é o mandato, porque não está nas competências da Polícia Municipal desmobilizar um protesto pacífico. Não está. Se houvesse algum problema de ordem pública, cabia à Polícia de Segurança Pública intervir. Isso é a primeira questão. Quem é que deu ordem à Polícia Municipal para a Polícia Municipal intervir? É que a Polícia Municipal tem mandato para fiscalizar uma esplanada. Ora bem, mas o que estava a acontecer é uma concentração democrática em defesa do acesso à habitação. Mais tarde veio a PSP.
2: O deputado do Bloco de Esquerda, nestas declarações à TSF, lembra que estamos aqui a falar de um direito constitucional.
5: O que está em causa é o respeito pelo direito à manifestação, que é um direito constitucional, que não pode, de ânimo leve, ser violado por ordem de um qualquer autarca. Portanto, nós queremos saber quem é que deu a ordem para a Polícia Municipal intervir, porque está a fazê-lo à margem da lei. A culpa não é dos agentes da polícia, é de quem deu estas ordens, e foi por isso mesmo que nós endereçámos uma pergunta e apelamos ao Sr. Ministro da Administração Interna que esclareça todas as dúvidas o mais depressa possível e que solicite à Inspeção-Geral da Administração Interna que faça uma investigação séria sobre o que se passou, porque o país não pode ter xerifes autarcas que dão ordens à Polícia Municipal.
2: Fabián Figueiredo quer saber, por exemplo, que norma legal concreta sustenta a qualificação deste acampamento como ilícito e se entende o Governo que um protesto pacífico com tendas depende da autorização ou da licença municipal. A CIP, a Confederação Empresarial de Portugal, quer que exista articulação entre o Governo e a indústria para garantir que os 10 mil milhões de investimento destinados à área da defesa não vão ser desperdiçados. Na véspera da conferência, que vai contar com o Ministro da Defesa, Nuno Melo, Armindo Monteiro, o Presidente da CIP, afirma em declarações na TSF que as empresas precisam de estar a par das prioridades.
6: A Europa vai gastar 6,8 mil milhões nos próximos 10 anos em defesa ou em áreas ligadas à defesa. E por isso, só com o governo articulado com a indústria é que nós podemos beneficiar dos 10 mil milhões que vão ser investidos por Portugal, esta é a verba de Portugal, por Portugal em áreas de defesa. É preciso que as empresas estejam informadas das prioridades, porque de outra forma podem estar a preparar ofertas que não são as prioritárias, e é importante que os responsáveis militares tenham a noção daquilo que podem ter do lado empresarial nacional.
2: Armindo Monteiro, nestas declarações ao jornalista da TSF, Judito Mês e Sousa, defende que Portugal precisa ter uma visão pragmática, uma visão realista nas prioridades, para garantir que as encomendas beneficiam as empresas portuguesas.
6: Isto não pode ser uma nota de encomenda sobre o estrangeiro. O que é importante é nós termos uma abordagem muito pragmática, muito realista, para percebermos onde é que nós podemos chegar rapidamente e onde queremos chegar e para o qual já precisamos de algum tempo para nos adaptar. Da indústria metalomecânica, da indústria têxtil, da indústria alimentar, aqui nestas áreas nós conseguimos. Nas outras, mais que sejam mais de tecnologia de ponta, estou a falar dos sistemas Patriot, por exemplo, dos aviões de combate, nós o que podemos é naturalmente entrar nas fileiras de produção, porque, por exemplo, um avião desses tem milhares de componentes e muitas centenas de fornecedores. É esse realismo que eu creio que nós precisamos ter.
2: É um desafio que a CIP vai lançar amanhã ao Ministro da Defesa, aqui nas palavras de Armindo Monteiro, em declarações no programa da TSF, na ordem do dia. O Comandante Supremo da NATO na Europa garante que a Aliança está pronta para se defender de qualquer ataque. O militar norte-americano lembrou que a NATO é uma aliança defensiva e não quer entrar em guerra, mas isso não significa propriamente que fique de braços cruzados. Ao início da tarde, em Varsóvia, o general Aleksandr Grinkiewicz apresentou a teoria da vitória, que dá à Aliança uma visão clara de como ganhar, dissuadir e defender. Uma teoria, Margarida Serra, que passa por bloquear, enfraquecer e quebrar as forças agressoras.
7: Bloquear o ataque inicial, se este continuar, enfraquecê-lo, impedir o avanço do inimigo e, se necessário, quebrar as forças e o sistema operacional lançado contra a NATO. O general Aleksandr Grinkiewicz garante que a Aliança Atlântica tudo fará para evitar um conflito, mas ninguém interpreta isso como falta de determinação.
8: No one should mistake our defensive nature.
9: Ninguém deve confundir a nossa natureza defensiva com fraqueza ou falta de determinação. Através da nossa força coletiva, tentaremos dissuadir e manter a paz, mas se alguém for suficientemente insensato para nos atacar, lutaremos. Pararemos o ataque e impediremos que alcance os objetivos, quaisquer que eles sejam.
7: O Comandante Supremo aliado na Europa diz que, perante toda a informação recolhida, a NATO dificilmente será apanhada de surpresa, e isso dá-lhe tempo para analisar e rapidamente posicionar as forças dos 32 países. Apresentar hoje a teoria da vitória tem a ver com a situação de guerra híbrida que a Rússia está a fazer na Europa, mas o general Aleksandr Grinkiewicz diz que isso não significa que espere um conflito em breve.
8: I do not assess that conflict is imminent.
9: Não considero que o conflito esteja iminente ou é inevitável. Não é. Nós ajudamos a evitar o conflito dizendo de forma clara quais as nossas intenções, mantendo linhas de comunicação para resolver mal-entendidos e encorajar a transparência. Mas evitar um conflito também pressupõe estar pronto para o combate, e a prontidão requer planear. Não apenas o que é possível e não apenas o que é provável.
10: probable.
7: A NATO lutará com tudo o que tem para travar um ataque, mas não quer impor uma derrota estratégica ao adversário, porque isso não é preciso. O general Alexios Genkevits diz que se houver uma escalada do conflito, esta será sempre responsabilidade do agressor e revela que é aqui que a teoria da vitória é inovadora, porque é baseada em ações decisivas, mas sempre com o objetivo único de defesa. O militar americano fez questão de deixar claro que a aliança está mais pronta do que nunca.
10: We stand here together in Poland today, stronger than ever.
9: Estamos aqui hoje na Polónia mais fortes do que nunca, unidos na nossa visão comum de uma aliança mais equilibrada, pronta e letal. Sabemos como lutar, se isto for necessário, e sabemos que vamos ganhar. Juntos, garantimos que quem pensa em atacar a aliança chega à única conclusão que importa. Hoje não é o dia.
7: Só estando prontos será possível prevenir um ataque e o general garante que tudo está a postos e as populações podem descansar.
9: Com o nível de atividades de sabotagens e incêndios criminosos que vemos, penso que as nossas populações no espaço da Aliança estão um pouco nervosas e quero garantir aos 1.000 milhões de habitantes que nós tratamos disto. Sabemos o que precisamos de fazer, como fazer, vai ser preciso trabalharmos juntos, mas nós tratamos disso. Também quero que outros que possam estar a pensar em fazermos mal saibam que nós tratamos disto.
7: A garantia deixada pelo Comandante Supremo da NATO na Europa.
2: Sobre a guerra híbrida em curso, o general norte-americano defendeu que os aliados devem continuar a dialogar e a transmitir de maneira clara à Rússia as linhas vermelhas que traçam.
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1: Vamos nessa!

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